0: meu pequeno almoço continuam garantidos, pá.
1: O meu patrão veio dizer hoje de manhã que quer implementar a inteligência artificial da empresa e é para nos substituir a todos, pá.
0: É, e tu não ficaste preocupado, pá?
1: Olha, nem um bocado, eu disse-lhe logo: chefe, boa sorte encontrar um robô que consiga fingir que está a trabalhar 8 horas por dia. É com a mestria que eu tenho, viu?
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0: O desemprego tem estado a baixar, mas estar desempregado também tem as suas vantagens. E os albuquerques sabem-no bem. Desde a última vez em que o Sporting ganhou o campeonato, que eles não eram tão felizes.
1: Então, vizinha, posso entrar?
2: Deixa entrá-la, mãe. Deixa entrá-la porque a dona Alzira traz-me sempre qualquer coisa, mesmo sem ser preciso fazer anos.
0: Entra, Alzira, entra! Olha, estou para aqui a preparar o nosso arroz com feijão.
1: Ah, então e a vizinha não escolhe o arroz nem o feijão, não?
0: Olha, aqui agora aproveita-se tudo, vizinha.
1: Ah, mas há sempre uns lixos que são independentes do arroz e do feijão.
2: Oh, não se meta nisso, ó, dona Alzira. A minha mãe é como certos partidos. Está sempre aberta aos independentes. Mas vamos lá ao que interessa. A dona Alzira não se faça esquecida, está bem? Não tem nada para mim, não?
1: Pronto, Zezinho, aqui tens um chupa-chupa.
2: Ai, que bom. Um chupa-chupa.
0: Isso dá de cabo dos dentes, rapaz.
2: Mas faz progredir as minhas noções de educação sexual, não faz?
1: O quê, Zezinho? Como é que é?
2: Oh, se a dona Alzira com essa idade ainda não sabe como é que é, não sou eu que a vou ensinar. Porque não quero arranjar problemas.
3: Oh, mãe, traga aqui o resultado da sua análise confirmativa. A mãe está mesmo grávida.
1: A vizinha está grávida. Como é que isso aconteceu?
2: Safa que a dona Alzira não sabe mesmo nada de nada. Quer saber como é que foi, quer? É que o meu pai está desempregado e passa mais tempo na cama, entende?
0: Foi isso, foi, vizinha. Então vou ter um filho do desemprego.
4: É, gente, ganhei a loteria. Joguei com o número que me foi atribuído lá do desemprego e acertei no primeiro prémio com os últimos euros que me restavam. Ai, grande desemprego!
3: Viva! Viva!
2: E ainda quem diga mal do desemprego, hein? O que vale é que eu também já sei que tenho o futuro garantido, porque também quero ser mais um desempregado.
3: Pois eu quero um vestido novo. O pai compra, não compra?
4: Um vestido para ti, para quê? Se tu passas a vida a despir-te para ficares nua. Isso é pior do que ser desempregado. É, mas é mal empregado.
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1: 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Depois só falta pagar. Aumenta a dívida externa e a chuva bem pode esperar.

0: homem, está-se aí a cegar uma coisa atrás de mim.
1: Estás a cegar o quê? Por trás de mim, mulher?
0: A caminhoneta da carreira, não é? Porque essa está à beira e a desfazer-se. Essa coisa é muito mais nova e cheia de brilho. Ah, já sei, é um ovni.
1: Um ovni, mulher?
0: Está a abrir, está a abrir.
1: Popó, chegamos à tabela.
2: Pip, nós somos do planeta Repolho X e andamos em viagem interplanetária na procura de novos mercados para os nossos produtos.
0: Ai, valha-me Deus, ai, eles falam.
1: Se tu falas e é raro, tens alguma coisa para dizer, porque é que essas coisas não hão de falarem?
0: Olha, são robôs do planeta Repolho XL e andam a vender os seus produtos agrícolas.
2: Opa, e vendemos muito barato mesmo.
1: Pip, tomates, 5 cêntimos, batatas, 5 cêntimos, cenouras, 5 cêntimos, grelos, 5 cêntimos.
0: O foguetão do Repolho XL, afinal, é uma loja dos 5 a vender hortaliças.
1: Ao que nos cegamos, mulher. Agora, até já cá vem vender produtos agrícolas ao preço da chuva, mesmo quando não chove. Espera aí, mas assim, a 5 cêntimos, quem lhes vai ficar com a carga toda, vou ser eu para ir vendê-las ao mercado.
2: Popó, como é que é? Vamos ficar-nos com o carregamento todo. Ótimo, ótimo. Ficamos despachados e já podemos regressar.
0: Então, com tanta pressa, porquê? Não gostam da nossa terra?
1: Pipi, não suportamos o cheiro. Nós lá no nosso planeta só usamos petrol para disfarçar o cheiro dos sovacos. Adeus, até à próxima.
0: Ok, vamos voltar um dia destes.
2: Pop, vamos voltar e para a próxima trazemos eletrodomésticos a 1 cêntimo cada um.
1: Pip. Ah, pois, não descansamos enquanto não vencermos os chineses. É que eles tiveram o desplante de aparecer lá no nosso planeta a vender bananas para si a 5 cêntimos.
3: O quê? Também?
2: Pop, é verdade. Por isso é que nós resolvemos passar ao contra-ataque.
0: Então, para a próxima, trago os repolhos dos vossos para ver se são iguais aos nossos. Nós gastamos muito repolho para fazer sopa.
1: Pip, já tomei nota da encomenda. Vamos.
3: Como nós estamos a dar bem aqui, fica um conselho. Deixa de fazer isso do pó e do pipi, porque podem encontrar uma brigada de trânsito e por aqui é proibido buzinar.
2: Estranho planeta este. Pode-se fazer tudo, mas não se pode buzinar. Pó,
1: pipi, pipi, pipi, pipi, pipi.

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6: E lá, viste que o Futebol Clube do Porto já abriu a época a ganhar a Supertaça Cândido de Oliveira?
7: Sim, vi, claro. E olha, fiquei impressionado com a eficácia.
6: Então, e o que é que achas?
7: É que o mês de agosto ainda agora começou e eles já têm a vida resolvida no primeiro fim de semana, hã? A este ritmo, em meados de outubro, já estão a fazer a mala para as férias do ano que vem. Sabes que ando verdadeiramente fascinado com a velocidade da diplomacia internacional desta semana?
6: A sério? E o que é que te impressionou assim tanto?
7: É a rapidez com que tudo muda. Um líder mundial decide começar uma guerra. Faz uma pausa, pensa melhor e olha, e cancela tudo antes do jantar.
6: É a chamada diplomacia do ponta.
7: Qual diplomacia? Olha, funciona exatamente mais ou menos como quando eu abro uma aplicação dessas de pedir comer e comer-se minha camotinha. É que mudo de ideias pelo menos 5 vezes antes de escolher uma sobremesa.
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0: tira uma, duas, três, vai ser 24 horas, não importa.
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0: A casa também tá.

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2: Aqui estamos para mais uma maratona de boa disposição, onde combatemos contra o tédio e o mau humor.
3: Ai, ai, enfim, sós.
4: Sós? Mas cais sós, cais sós. Eu casei, foi para estar acompanhado.
3: Senhor, desculpe. Eu vou bem por aqui para a baixa.
5: Precisamente, a menina mete aqui por esta descida. Vai descendo, vai descendo. Vai dar à baixa, não é?
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16: Amor à italiana. Lembram-se da entrada na Juve? Toda a gente queria o jovem Ronaldo. Futebolista de fama, realmente. Aí estava ele na Juventus.

0: Senhor Presidente, chegou o grande Ronaldo.
1: Ronaldo? Ele que entra, ele que entra.
0: Faça favor, Ronaldo. O Senhor Presidente vai já recebê-lo. À saída, há de dar um autógrafo aqui no seio, está bem? O meu marido vai ficar muito feliz. Você já está no seio da minha família, Ronaldo.
2: É para já. Dou-lhe um autógrafo e até escrevo nas duas mamas. Eu gosto é de quem me der mais mama.
1: Entre, Ronaldo, entre. Já conhecia aqui o Mister Treinador das Juventus, não é verdade?
2: Quem é que não conhece o grande Massimiliano Alegre? Mais alegre que ele, só a alegria dos novos parodiantes. É um prazer conhecer você.
3: Ah, o prazer é todo meu. Já está a morar em Turim?
2: Não, não. Por enquanto ainda não moro, porque ainda não arranjei casa. Estou num hotel de luxo com uma vista fantástica para o lixo.
1: Bem, bem. Vamos lá, mas é tratar de negócios. Ronaldo, você sabe porque é que o convidei para cá vir, não é verdade?
2: Claro que sei, Presidente. Todos me querem, todos me amam, todos andam atrás do grande Ronaldo.
1: É isso mesmo. Vamos lá fechar o contrato.
2: Ora bem, vocês pagam 100 milhões ao Real Madrid e dão-me 500 milhões de euros de entrada e 1 bilhão por mês, ok?
1: O quê? Só? Você está contratado, homem. Isso para mim são trocos.
2: Isso é que é falar. Eu também gosto muito de trocas e baldrocas.
1: Por isso é que você é um asa a trocar a bola. Mas adiante, que o nosso negócio aqui é você, Ronaldo. O Mister acha que o Ronaldo é mesmo imprescindível cá para a nossa equipa?
3: Olha, Presidente, o problema é o jogo de cabeça. Nós temos ótimos atacantes, bons rematadores e todos a jogar bastante bem. O problema é o jogo de cabeça. Se eles soubessem usar a testa com a força e a direção do grande Ronaldo, tínhamos o assunto resolvido.
1: Infelizmente, precisamos mesmo do Ronaldo.
2: Desde que estejam dispostos a pagar o que for preciso...
1: Fique descansado, homem. Apesar do valor que nos pede ser o orçamento da população mundial.
2: Estou a ver. Mas também quero uma adjunta.
1: O quê? Uma adjunta?
2: Sim. Quero que vocês contratem uma das minhas namoradas.
1: Uma das suas namoradas? Mas que conversa é essa, homem?
2: Olhe, Presidente. Só lhe digo que tenho uma namorada que é um verdadeiro fenómeno. Vocês podiam contratá-la como treinadora do jogo de cabeça para os vossos avançados. Ela faz isso por 500 mil euros mais IVA.
3: Treinadora para o jogo de cabeça, Ronaldo.
2: Isso mesmo. Quem é que vocês pensam que fez de mim aquilo que eu sou? Eu sou um jogador com muita cabecinha.
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5: Assim se constrói um clube português, mesmo nacional e à maneira. Ora, oiçam.

0: Está aberta a confidência de imprensa para a apresentação do novo reforço para o Sport Clube Ora Bolas. Alguma pergunta?
1: Lulu Fofó, do Diário Futebolístico Duas Bolas.
0: Duas bolas, mas duas bolas porquê?
1: Que o meu jornal é um tabloide atualizado e para a Frentex, dedicado ao futebol de hoje em dia. E o futebol agora tem quase sempre duas bolas em campo para a bola rolar mais rapidamente.
0: Bem visto, sim senhora. Ora bem, eu quero aproveitar esta entrevista para apresentar a última, mas não a derradeira aquisição do nosso clube. Aqui está o Driblovi Pontapenovic.
1: Mas assim continuam sem dar qualquer oportunidade aos jovens jogadores portugueses.
0: Mas quem é que lhe disse isso? Fique sabendo que o Driblovi Pontapenovic acaba agora mesmo de se naturalizar português de Portugal.
2: Dá, senhor Vernilza, senhorinha Portugália.
3: Maria Vaicas Ostras, do jornal A Pitadela, pretende saber de onde veio o Driblovic Pontapenovic.
0: Da Ucrânia. É que assim o Driblovic Pontapenovic, além de vir reforçar a nossa equipa, está uma atração muito atrativa para os muitos imigrantes da Ucrânia que cá estão. Não é verdade, Driblovic Pontapenovic?
2: Dá, minha venha de Ucrânia.
0: Faça favor de traduzir, senhor intérprete.
4: O Driblovic Pontapenovic diz que está muito contente por estar em Portugal porque as portuguesas são muito dadas, o sol é maravilhoso e os frangos no espeto são uma maravilha. Adora Portugal.
3: Senhor Presidente, agora com a contratação do Driblovic Pontapenovic para o Sport Clube Ora Bolas, considera o plantel já completo?
0: Não, de modo nenhum. Como há portugueses espalhados pelos quatro cantos do mundo, há necessidade de incluir na nossa equipa chineses de Macau, indianos de Goa, cubanos de Angola, sul-africanos de Moçambique, japoneses do Brasil, indonésios de Timor, franceses da Guiné, etc, etc. Só esperamos que eles se naturalizem porque queremos ter uma equipa 100% portuguesa. Só se admitem estrangeiros que forem mesmo naturalizados ao natural em Portugal. Não é assim, Driblovic Pontapenovic?
5: Dá, nevos o vernil do vinhoso banho.
0: Traduza, por favor.
4: O Driblovic Pontapenovic diz que se sente português desde muito pequenino, pois 9 meses antes de nascer já era mais português do que outra coisa e mesmo quando foi amamentado sempre gostou mais de bagaço do que vodka.
5: E nevos de vodka?
3: Senhor Presidente, para terminar, diga-nos o que é que o Driblovic Pontapenovic tem de especial para vir jogar no Desportivo Sport Clube.
0: Bem, achei imprescindível mandar naturalizar alguém da Ucrânia para contrariar a ideia de que não havia ninguém com cabeça no nosso clube. Agora, com um da Ucrânia, pelo menos temos um crânio. E assim se acaba com todos os traumatismos cranianos.
5: Avando de avadida Driblonovic. 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

0: 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São 8 horas.
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0: 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São 9 horas.
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0: Muito bom dia, 9 horas e 51 minutos e como acontece aqui todas as quartas-feiras, vamos ficar então com a rubrica da DECO e a doutora Helena Guerra, que nos vai falar sobre as novas regras que reforçam a proteção dos consumidores de energia.
1: No Espaço de Informação ao Consumidor de hoje falamos sobre novas regras que reforçam a proteção dos consumidores de energia. Entrou em vigor no final de agosto e introduzem mudanças importantes, sobretudo ao nível da estabilidade contratual, proteção contra interrupções do fornecimento e apoio aos consumidores economicamente vulneráveis. Os consumidores de energia estão agora mais protegidos. Os comercializadores de eletricidade com mais de 200 mil clientes ficam obrigados a disponibilizar contratos de fornecimento com preço e prazo fixo, com duração mínima de 1 ano. Nestes contratos, o comercializador não pode alterar unilateralmente as condições acordadas durante o período de vigência, nem proceder à sua denúncia antecipada. Esta medida pretende oferecer mais previsibilidade e segurança aos consumidores. Durante a apreciação de uma reclamação ou no decorrer de um processo de resolução extrajudicial de litígios relativos à faturação, devem ser suspensas eventuais ordens de interrupção relativas à fatura reclamada. Além disso, a apresentação da reclamação ou o início do procedimento de resolução extrajudicial interrompe o prazo de prescrição dos consumos de 6 meses que se reiniciará apenas após a decisão final ou o encerramento do processo. Se for declarada uma situação de crise dos preços de eletricidade a nível regional ou da União Europeia, o Governo poderá aprovar medidas excepcionais destinadas a proteger os consumidores domésticos e as pequenas e médias empresas, nomeadamente em matéria de fixação de preços. Estas medidas serão adotadas através da resolução do Conselho de Ministros após parecer da entidade reguladora dos serviços energéticos. As alterações incluem um conjunto de medidas específicas para os consumidores em situação de maior vulnerabilidade económica. O cliente economicamente vulnerável, que beneficia da tarifa social de eletricidade à data da mudança de comercializador de eletricidade, mantém esse benefício, sem necessidade de novo pedido ou de aguardar pelo resultado de processamento da atribuição automática da responsabilidade da Direção-Geral de Energia e Geologia. Nos períodos críticos em que ocorram picos elevados de consumo de energia, nomeadamente no verão e no inverno, as interrupções para os clientes economicamente vulneráveis são limitadas. Os termos e procedimentos serão ainda regulamentados pela entidade reguladora dos serviços energéticos. Os planos de pagamento para clientes economicamente vulneráveis devem ter em consideração a respectiva situação económica nos termos a regulamentar também pela entidade reguladora dos serviços energéticos. A DECO acompanhará a implementação das novas regras com vista a garantir os direitos de todos os consumidores, em particular dos mais vulneráveis economicamente. Se tiver dúvidas sobre esta matéria ou outras relacionadas com os seus direitos enquanto consumidor, não se esqueça que pode sempre contactar a DECO através do número 266-744-564.
0: E já sabe, qualquer dúvida sobre este ou outros assuntos, pode sempre contactar a delegação da DECO Alentejo. O telefone é o 266-744-564 ou fazer

0: O seu agendamento junto do município de Grândola, pois a DEC está em Grândola na segunda terça-feira de cada mês, entre as 9h30 e as 12h30, na Divisão de Desenvolvimento Económico e Fundos Comunitários, que funciona na Rua José Pereira Barradas, em frente ao Coreto.
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0: Bom dia, são 10 horas no continente e na Madeira, 9 nos Açores. Está a hora de retomar a atualidade nesta manhã, Eduardo Maio.
1: A Europa une-se para responder a Moscovo no alegado ataque ao aeroporto de Leipzig. Emmanuel Macron está a caminho de Londres para uma visita política e também cultural. Vai chegar ao British Museum uma tapeçaria muito especial, a tapeçaria de Bayeux, que não saía de França há 900 anos. Começa hoje também a corrida ao Leão de Ouro. O Festival de Cinema de Veneza abre as portas logo à tarde.
0: Agora estão 19 graus no Porto, 20 em Coimbra, 22 em Lisboa, 26 graus em Faro, nas Ilhas, 24 no Funchal, estão 23 graus em Ponta Delgada. Notícias, edição de Eduardo Maio.
1: A União Europeia e vários Estados-membros, entre os quais Portugal, convocaram os representantes diplomáticos russos esta quarta-feira, na sequência da alegada tentativa de ataque com um drone no aeroporto de Leipzig. Berlim afirmou ontem ter concluído que a Rússia esteve por trás do incidente e anunciou medidas de retaliação, mas o ministro alemão dos negócios estrangeiros, Johann Wadpool, já veio garantir esta manhã que esta resposta alemã vai ser coordenada com a União Europeia. Vêm aí mais sanções a Moscovo.
2: A União Europeia já forneceu inúmeras respostas, já impôs extensas sanções contra a Rússia, mas certamente continuaremos a trabalhar na aplicação de sanções a particulares nas próximas semanas. Como anunciei ontem, faremos propostas abrangentes e acredito que um grande número de pessoas será sancionado adicionalmente agora. Assim, a pressão sobre a Rússia está a aumentar e o apoio à Ucrânia também se mantém a um nível elevado. Esta é a união que estamos a demonstrar nestas horas.
1: As declarações do ministro alemão foram feitas à entrada para a reunião dos ministros dos negócios estrangeiros da União Europeia esta manhã na Irlanda. A chefe da diplomacia europeia, Kaja Kallas, anunciou mais coordenação entre os países do Bloco Europeu para responder aos ataques híbridos da Rússia. Kallas classifica o incidente como um ato de terrorismo apoiado por um Estado.
3: É evidente que estes ataques apresentam todas as características de um ato de terrorismo patrocinado por um Estado. A questão é o que vamos fazer em relação a isso. Já convocámos os embaixadores russos e vamos discutir o que mais podemos fazer. Estamos a analisar uma lista de 1.600 sanções relacionadas com o complexo militar da Rússia e talvez haja mais coisas a acrescentar. Claro que não é algo que vamos decidir hoje, uma vez que é uma reunião informal, mas vamos certamente discutir isso.
1: Também na Irlanda está Paulo Rangel, ministro português dos Negócios Estrangeiros, para este encontro dos ministros dos Negócios Estrangeiros que acontece a nível informal esta manhã na Irlanda. E à entrada para esta reunião, Paulo Rangel confirmou que Portugal também vai convocar hoje o embaixador russo, antecipando ainda que a reação da União Europeia a este caso vai ser muito forte.
4: Eu já tive a oportunidade de conversar ontem com vários dos meus homólogos sobre isso e estamos ainda a consertar algumas posições, mas sem dúvida que a União Europeia terá uma reação forte, como aliás já teve a Alemanha, relativamente a interesses russos que são altamente problemáticos hoje em dia no contexto do território europeu.
5: Ponderar também tomar medidas próprias, por exemplo, convocar o embaixador russo?
4: Sim, eu diria que hoje de manhã faremos essa convocatória. Portanto, iremos convocar o embaixador russo para explicações sobre este incidente.
1: Explicações sobre o caso do aeroporto de Leipzig. Os incidentes no aeroporto alemão estão a ser discutidos também hoje pelos ministros dos negócios estrangeiros europeus, sem tomar decisões, no entanto, porque se trata de uma reunião informal. O assunto vai ser discutido ainda esta manhã pela presidente da Comissão Europeia, Ursula von der Leyen, que tem reunião em Bruxelas com o secretário-geral da NATO, Marco Rutte, e os dois dão a seguir uma conferência de imprensa em conjunto. Para Filipe Vasconcelos Romão, a Rússia vai continuar a testar a coesão europeia e a resposta que ela é capaz de dar em matéria de segurança e defesa com ataques deste género. O comentador de Assuntos Internacionais da Antena 1 explica que Moscovo explora as fragilidades da construção europeia.
6: Sempre que existe uma ameaça como estas, a Europa acaba por reagir de uma forma improvisada e acaba por tentar correr atrás do prejuízo. E o problema que a Europa tem neste momento de enfrentar é que não tem já ao seu lado os Estados Unidos, que durante anos foram o seu grande apoio e também aquilo que ao mesmo tempo impediu a Europa, no sentido que a Europa não sentia necessidade de avançar para uma estratégia comum de segurança e defesa eficaz e com uma dimensão adequada, e os Estados Unidos neste momento não estão. Portanto, a Rússia o que está a fazer é cumprir, entre aspas, o seu papel, porque está a testar se aqueles que considera como os seus grandes adversários, até que ponto vão e, sobretudo, até que ponto os Estados Unidos, neste seu novo enquadramento, estão dispostos a arriscar no apoio a essa Europa que está dividida, que tem dificuldades, que consegue reagir bem do ponto de vista diplomático, como estamos a ver hoje com esta coordenação de chamadas dos embaixadores russos, mas depois do ponto de vista militar tem os problemas que teve sempre.
1: A resposta europeia à Rússia vai ser construída ao longo dos próximos dias, uma resposta ao anúncio feito ontem por Berlim de atribuir a Moscovo os ataques que foram travados no aeroporto de Leipzig, ataques de drones, um deles contra um avião ucraniano de carga que aconteceu em agosto. Xi Jinping já está a ser recebido no Cairo pelo presidente do Egito, numa altura em que a guerra entre os Estados Unidos e o Irão está a mudar os equilíbrios regionais. O Cairo estendeu a passadeira vermelha para o presidente chinês nesta viagem oficial que comemora 70 anos de relações entre os dois países. China e Egito vão também discutir a questão no Médio Oriente, depois dos ataques dos Estados Unidos ontem ao oeste do Irão. A guarda iraniana anunciou esta manhã a morte de 4 dos seus elementos na sequência destes ataques que aconteceram no oeste iraniano. Eram 4 combatentes da Força Aeroespacial dos Guardiões da Revolução na província de Kermanshah. A informação é dada através de comunicado que é divulgado esta manhã pela agência de notícias iraniana Fars. Soube-se esta manhã também que o número de mortos na epidemia de ébola na República Democrática do Congo ultrapassou os 3 mil, são dados divulgados pelo governo. É a epidemia de ébola mais grave de sempre no país e que continua a espalhar-se no nordeste da República Democrática do Congo. Emmanuel Macron está esta manhã de visita aos Países Baixos, uma visita relâmpago, começou por volta das 9 da manhã, depois segue para Londres, onde vai fazer uma visita de 2 dias ao Reino Unido, uma visita com simbolismo político e também cultural, porque ele vai assistir à inauguração no British Museum da exposição dedicada a uma tapeçaria muito especial, a tapeçaria de Bayeux, Inês Linhares Dias.
7: Foi um processo mais longo do que o Brexit, chegou mesmo a dizer, em tom de brincadeira, o presidente francês Emmanuel Macron. E, de facto, foram precisos quase 1000 anos para a tapeçaria de Bayeux regressar ao seu país de origem. A peça do século XI retrata a Batalha de Hastings, que deu aos normandos o controle da Inglaterra. A Operação Militar de 1066 foi comandada por Guilherme o Conquistador, o segundo da Normandia. São quase 70 metros de bordados em linho e lã, com 9 painéis onde estão retratadas 58 cenas, 626 personagens e 202 cavalos. Os números são impressionantes, mas mais impressionantes são os detalhes sobre a vida na época que esta obra revela. Talvez por isso o Reino Unido já tivesse demonstrado vontade de a receber em 1953 e 1966. Só agora, em 2026, é que chega ao território britânico, depois de garantidas as condições para um transporte seguro. A tapeçaria de Bayeux atravessou o Canal da Mancha de camião numa caixa dupla anti-vibração, capaz de reduzir até 96% os solavancos da viagem. A grande inimiga de peças como esta, a umidade, é controlada ao segundo. A obra é apresentada oficialmente hoje no British Museum, mas só estará disponível ao público a partir de 10 de setembro para quem conseguir bilhete. A corrida foi grande, mas este tapete poderá ser visto em Londres até julho de 2027.
1: Esta peça têxtil do século XI não saía de França há mais de 900 anos. É um acontecimento histórico também, agora a sua exibição no British Museum. Além de inaugurar esta exposição, Macron vai também encontrar-se pela primeira vez com Andy Burnham, o primeiro-ministro britânico. Os dois vão conversar, por certo, também sobre estes ataques híbridos da Rússia à Europa e sobre a resposta que a Europa há de dar. Vai começar o Festival de Cinema de Veneza com homenagem à carreira cinematográfica de George Clooney logo à tarde. É o primeiro filme a ser visto na edição 83 do festival Inc., do realizador britânico Danny Boyle. Mas ao longo de duas semanas, no Lido de Veneza, a competição vai ser renhida entre as mais de duas dezenas de fitas, de filmes, da seleção oficial, como nos conta o enviado especial ao Festival de Cinema de Veneza, Tiago Alves.
8: Entre 21 candidatos ao Leão de Ouro surge o novo filme do realizador irlandês Martin McDonagh. Já foi premiado com o Leão de Ouro, ele regressa ao festival com Wild Horse Nine, comédia negra ambientada na Ilha de Páscoa, nas...
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0: 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São 11 horas.
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0: 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São 12 horas.
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Boa tarde, seja bem-vindo ao programa Sons de Câmara, ao programa de informação municipal coordenado pelo setor de comunicação, relações institucionais e cooperação do município de Grândola. Vamos estar consigo nos próximos 30 minutos. Este programa repete hoje aqui na Rádio Clube de Grândola às 19 horas.

E começamos o programa com as deliberações da reunião ordinária pública da Câmara Municipal que se realizou dia 27 de agosto. Ponto 1, proposta de aprovação da minuta de contrato de comodato para utilização de armazém inutilizado no Lousal pela Junta de Freguesia de Azinheira dos Barros e São Mamed de Sadão, com autorização de utilização pelo Centro Ciência Viva do Lousal. Foi deliberado por unanimidade. O ponto 2, a proposta de aprovação da redução de taxas a cobrar pela emissão das licenças de recinto itinerante destinadas aos feirantes, proprietários de diversões, carroceis, que estarão presentes na Feira de Agosto de 2026. Foi deliberado por maioria, com abstenção por parte da senhora vereadora Sónia dos Reis. Ponto 3, proposta de ratificação do despacho do senhor presidente da Câmara Municipal de 21 de agosto de 2026, referente à aprovação da resolução fundamentada face à pendência da providência cautelar nos termos e para efeito número 1 do artigo 128 do Código do Processo nos Tribunais Administrativos, que corre termos no Tribunal Administrativo e Fiscal de Beja. Foi deliberado por unanimidade. Ponto 4. Proposta de atribuição de subsídio extraordinário à Cerci Grândola. Foi deliberado por unanimidade. Ponto 5. Proposta de definição dos valores das rendas condicionadas referentes a habitações municipais situadas no bairro da Esperança em Grândola. Foi deliberado por unanimidade. O ponto 6, a proposta de aprovação do auto de vistoria com vista à recepção provisória da empreitada regularização da linha de água principal de Valpreiro, foi deliberado por unanimidade. O ponto 7, proposta de aprovação do auto de vistoria com vista à recepção provisória da empreitada reabilitação da antiga residência do Dr. Cabrita, adendo ao projeto adaptação de serviços, foi deliberado por unanimidade. Ponto 8, proposta de ratificação do despacho do Sr. Presidente da Câmara Municipal de 14 de agosto de 2026, referente à aprovação da lista de erros e omissões da empreitada reabilitação, requalificação e ampliação da Escola Básica 23 Dom Jorge de Lencastre, foi deliberado por unanimidade. O ponto 9 é a proposta de ratificação do despacho do Sr. Presidente da Câmara Municipal de 14 de agosto de 2026, referente à aprovação da lista de erros e omissões da empreitada reabilitação, requalificação e ampliação da Escola Secundária António Inácio da Cruz, foi deliberado por unanimidade. O ponto 10 é a proposta de aprovação da emissão de declaração relativa ao uso do solo previsto no Plano Diretor Municipal de Grândola, respectivas condicionantes e compatibilidade com o projeto designado IP8 A26, ligação entre Sines e a A2, lance do IP8 entre Roncão e Grândola, aumento da capacidade trecho 2 entre os pontos quilométricos 26 mais 850 e 48 mais 304. Foi deliberado por unanimidade. Ponto 11. Proposta de alteração à descrição do loteamento L3 Lagoa Travessa da Freguesia do Carvalhal Grândola. É o processo número 1 D6. Foi deliberado por unanimidade. O ponto 12 é a proposta de isenção parcial do cumprimento da dotação de lugares de estacionamento privado e público nos termos do artigo 91 do PDM, Plano Diretor Municipal de Grândola. É o processo 271/25. Foi deliberado por unanimidade. O ponto 13 é a proposta de isenção do cumprimento da dotação de estacionamento, um lugar, nos termos da alínea B e C do número 1 do artigo 91 do Plano Diretor Municipal de Grândola. É o processo número 94/24, foi deliberado por unanimidade. E o ponto 14 é a proposta de isenção total do cumprimento da dotação de estacionamento, dois lugares, nos termos do número 7 do artigo 32 do Plano de Urbanização de Grândola e nas alíneas A e é do número 1 do artigo 91 do PDM de Grândola, o processo 140/25 foi deliberado por unanimidade.

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Destina-se à população sénior com 65 anos ou mais, residente numa das localidades rurais Água Derramada, Aldeia do Futuro, Aldeia do Pico, Azinheira dos Bagos, Cadoços, Canal Caveira, Carvalhal, Isaías, Lousal, Melides, Santa Margarida da Serra e Silha do Pascoal, pertencentes ao Conselho de Grândola. 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

No sábado 12 de setembro há um concerto de verão no Jardim 1º de Maio, com início às 11 horas. 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E também um grupo de jovens violinos que vão tocar Vivaldi, Mozart e músicas tradicionais. A organização é da Associação Quarteto Barroco Litoral, com o apoio da Câmara Municipal de Grândola.

No domingo 13 de setembro, na Biblioteca e Arquivo, realiza-se uma sessão É Uma Vez. Vamos jogar por pequena Lili e Sofia Gaudêncio. Inspirada na obra de Hervé Toulet, a sessão com recurso à narrativa, jogos, cores e muitas surpresas, é um encontro entre livro, som e movimento. A duração são 45 minutos e é destinada a crianças dos 6 meses aos 6 anos. O limite recomendado de participações são 20 crianças acompanhadas por um adulto. As inscrições devem ser efetuadas até 11 de setembro através do QR Code disponível tanto no site do município como nos flyers, como na agenda Maré Alta, e não é permitida a entrada após o início do espetáculo.

A Grândola tem patente ao público uma exposição de escultura com obras de 32 alunos da Faculdade de Belas Artes da Universidade de Lisboa. Denomina-se Sopro, a exposição coletiva de escultura dos alunos finalistas da Licenciatura de Escultura da Faculdade de Belas Artes da Universidade de Lisboa, que pode ser visitada na Biblioteca e Arquivo do município de Grândola até 8 de setembro. Esta mostra apresenta trabalhos de 32 alunos, resultado de 3 anos de formação, ao longo dos quais desenvolveram a linguagem que lhes é própria, adquiriram competências que lhes permitem elaborar um programa de trabalho artístico independente, em diálogo natural, com a história das artes e do pensamento artístico contemporâneo. A exposição, como já disse, pode ser visitada até ao dia 8 de setembro. A coordenação é do professor Sérgio Vicente, a curadoria de Beatriz Carvalho e Catarina Araújo. As visitas podem ser efetuadas de segunda à sexta-feira, das 9h30 às 19h, aos sábados, das 10h às 13h. A entrada é gratuita.

Passamos agora para a Biblioteca Itinerante de Setembro. Se vive em localidades mais isoladas do nosso concelho, a BIC, Biblioteca Itinerante de Grândola vai ter consigo. Visite a carrinha da BIC e requisite para ler em casa ou consulte no local os diversos livros que temos para si. E é o seguinte o percurso e o horário para os próximos dias. Amanhã, dia 3 de setembro, a Biblioteca Itinerante vai estar em Melides, das 10h30 às 11h30, em Valfigueira, das 11h45 às 12h. 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No dia 9, às 10h, em Azinheira dos Barros, às 10h45, no Lousal.

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passamos às propostas cinematográficas no Cine Granadeira, aqui em Grândola, para este fim de semana. Sábado, 5 de setembro, às 15 horas, há cinema com a Patrulha Pata, o filme dos dinossauros, em versão portuguesa. Depois da sua nave ser apanhada por uma tempestade misteriosa, os membros da Patrulha Pata acabam por aterrar de emergência numa ilha tropical desconhecida, habitada por dinossauros. Lá, conhecem Rex, um jovem cão que ficou preso na ilha durante anos e que se tornou um verdadeiro especialista em tudo o que está relacionado com dinossauros. Quando o arqui-inimigo da Patrulha Pata, o presidente da Câmara, Undinger, inicia uma exploração imprudente dos recursos naturais da ilha, acaba por provocar a erupção de um enorme vulcão adormecido. Perante uma sucessão de missões de resgate de alto risco, a equipa enfrenta os maiores desafios de sempre e terá de impedir Undinger antes que tudo na ilha seja destruído. O filme é para maiores de 3 anos e tem 88 minutos. Sábado às 15 horas.

E no domingo, dia 6 de setembro, temos cinema em português. Nas sessões das 17 e das 21 horas, exibimos Playback. Playback não é apenas sobre Carlos Paião, é uma viagem ao universo criativo de um dos maiores génios da música portuguesa. Carlos estuda medicina, vive entre livros, exames e expectativas, mas é no segredo das melodias, das palavras e da imaginação que encontra o lugar onde verdadeiramente respira. Num país ainda a descobrir novos sons, arrisca trocar a segurança de uma bata branca pela incerteza dos palcos, das canções e de um sonho maior do que ele próprio. Entre o dever e o desejo, a razão e a intuição, o medo e a coragem, Carlos constrói um caminho singular, feito de talento, humor, obsessão criativa e uma urgência quase luminosa de deixar a sua palavra. Playback revela não apenas as canções que fizeram de Carlos Paião uma figura inesquecível da música portuguesa, mas também o universo íntimo de onde nasceram. Playback tem as interpretações de Rafael Ferreira, Laura Dutra e Albano Jerónimo. A realização é de Sérgio Graciano e é para maiores de 12 anos. O filme tem 98 minutos. Recordo que pode adquirir o seu bilhete em formato digital na nossa bilheteira online, acessível através do nosso site. A bilheteira no Cine Granadeiro abre uma hora antes de cada sessão de cinema. Agenda Municipal Maré Alta de Setembro. Percorra a edição de setembro da Agenda Municipal e descubra tudo o que acontece no nosso concelho este mês. A Maré Alta de Setembro, que é distribuída em todo o concelho, já se encontra disponível no nosso site e também, muito brevemente, na versão papel, nos locais habituais. Antes de terminar o programa, informar os ouvintes de que o mercado mensal de Grândola não se realiza em setembro. E assim termina a edição de hoje do programa Sons de Câmara, o programa de informação municipal da Câmara Municipal de Grândola. Este programa repete hoje, quando forem 19 horas. Eu volto na próxima quarta-feira. Até lá, acompanhe o nosso site, as nossas redes sociais no Facebook e no Instagram. Participe nas atividades que temos agendadas. Em nome da Câmara Municipal, desejo-lhe que tenha uma boa tarde e a continuação de uma

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1: Coimbra 29, Lisboa 31, Faro máxima 32 graus. Sol e calor na previsão para o dia. 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Uma hora da tarde no continente e na Madeira é meio-dia nos Açores. Vamos aos títulos desta edição.
2: A Presidente da Comissão Europeia promete proteger os Estados-membros de ataques híbridos lançados pela Rússia. Também o Secretário-Geral da NATO diz que será aplicada mais pressão sobre Moscovo perante o aumento dos ataques e das provocações. A Federação Nacional de Educação escreveu uma carta ao Governo a pedir soluções para os problemas no setor. A FNE diz que há muito para resolver nas escolas, dando como exemplo o aumento dos casos de indisciplina. Bateram um recorde, os novos contratos de empréstimos para habitação aumentaram 166 milhões de euros em julho, diz o Banco de Portugal.
1: As notícias, edição Frederico Moreno.
2: Ursula von der Leyen diz que é intolerável que a Rússia lance ataques em território da União Europeia. A presidente da Comissão reagiu ao início desta tarde ao ataque com drones no aeroporto de Leipzig, na Alemanha, para avisar que este é o novo normal e para garantir que a NATO e a União Europeia vão aumentar a pressão sobre a Rússia.
3: Leipzig marks a new escalation.
4: Leipzig marca uma nova escalada em solo europeu diretamente atribuída à Rússia, mas faz parte de um padrão mais amplo de incidentes cada vez mais perigosos. Incursões repetidas no nosso espaço aéreo, drones que paralisam os nossos aeroportos, interferências nas nossas infraestruturas críticas. Os europeus enfrentam a dura verdade de que esta é a nova normalidade. Temos de agir e isso significa estar prontos para responder à imprudência da Rússia de forma mais rápida e eficaz. Devemos tratar a nossa infraestrutura como alvos na linha da frente e protegê-los em conformidade, e apoiaremos qualquer Estado-membro que seja atacado pela Rússia.
2: Ursula von der Leyen também prometeu mais sanções contra Moscovo e garantiu que os países europeus estão unidos no reforço da segurança. Ideias da Presidente da Comissão num discurso há pouco mais de uma hora ao lado do Secretário-Geral da NATO. Mark Rutte alinhou nestas palavras com críticas dirigidas à Rússia pela multiplicação dos ataques e de atos de provocação.
5: The examples are many. The dangers.
6: Os exemplos são muitos. Os perigos que a Rússia representa são claros e estamos a trabalhar 24 horas por dia para garantir que estamos preparados para manter os nossos cidadãos seguros. Se a Rússia pensa que as ameaças nos vão dividir ou nos vão dissuadir de apoiar a Ucrânia, está enganada. A nossa unidade é inabalável. O nosso apoio à Ucrânia é claro.
5: Our unity is unshaken. Our support to Ukraine is clear.
2: Na sequência do ataque lançado pela Rússia no aeroporto de Leipzig com drones carregados de explosivos que teve a mão russa em solo alemão, vários governos europeus estão a convocar os respectivos embaixadores da Rússia para que sejam apresentadas explicações. Foi também essa a decisão tomada pelo governo português. França fez o mesmo. O presidente Emmanuel Macron condenou há momentos esta ingerência russa e demonstrou apoio ao povo alemão.
7: Neste contexto, reafirmamos, obviamente, o nosso apoio à Ucrânia. Esse foi o objetivo da coligação de voluntários realizada há alguns dias. O esforço para combater os ataques, em particular contra a população civil, e o sofrimento suportado pela Ucrânia deve continuar a ser intensificado. Esta é também uma oportunidade para expressarmos o nosso apoio e solidariedade à Alemanha, que ontem atribuiu o ataque de Leipzig, ocorrido há algumas semanas à Rússia. Assim fica claro que, mais uma vez, esta interferência, esta guerra híbrida, está a ser travada contra nós pela Rússia, como já foi documentado. Quero reiterar o nosso total apoio à Alemanha, uma ação que, naturalmente, demonstra a nossa solidariedade com todos os nossos colegas europeus.
8: Macron, ao lado da Alemanha, condenando o envolvimento da Rússia neste ataque com drones num aeroporto germânico. O tenente-general Marcos Serronha, ouvido esta manhã pela Antena 1, considera que a Europa vai assistir a partir de agora a um aumento do número de ataques híbridos lançados pela Rússia. O especialista militar acredita que a guerra na Ucrânia vai começar a ter cada vez mais pressão em território da União Europeia.
9: Vai escalar com aumentar o número de ações da guerra híbrida, desta natureza, aumentá-las e aumentar o seu impacto. Portanto, ter impacto mais direto, através de explosões, utilização de explosivos, destruição de infraestruturas. E pode, eventualmente, no limite desta escalada, termos uma operação militar, de âmbito limitado. E depois também sabem uma coisa. A Rússia também sabe uma coisa. E os europeus também sabem, mas não querem incorporar isso. Nós estamos limitadíssimos, os europeus, com a capacidade de defesa antimíssil contra ataques em profundidade dos russos. E os russos têm, como sabemos, milhares de mísseis que podem utilizar sobre a Europa, que a Europa não tem capacidade de defender. Não é? Porque os americanos retiraram todas as baterias Patriot que tinham em território europeu para mandar para o Médio Oriente.
8: Marco Serronha, antigo comandante da NATO, liderou a Força de Manutenção da Paz no Kosovo entre 2010 e 2011. Acredita que a guerra no Médio Oriente também está a fazer parte desta equação, porque os Estados Unidos estão focados noutros territórios e a Europa não tem meios militares suficientes. Ouvido também hoje pela Antena 1, o antigo secretário-geral adjunto das Nações Unidas, Vítor Ângelo, olha para o caso de Leipzig como um escalar da guerra da Rússia contra os países da União Europeia, uma guerra híbrida. Diz que a resposta europeia só pode passar, nesta altura, pela diplomacia.
10: A resposta da União Europeia tem que ser, por um lado, absolutamente diplomática, ou seja, limitar ao máximo as possibilidades dos diplomatas russos se deslocarem e de agir na União Europeia. Isto significa fundamentalmente, por exemplo, que o embaixador e os diplomatas russos em Lisboa devem ver as suas deslocações dentro do nosso país limitadas a uma certa zona, por exemplo, uma zona à volta de Lisboa e não mais do que isso. E, por outro lado, diminuir ao máximo o número de consulados e de centros culturais russos existentes através dos diferentes países europeus. Eu penso que muitos desses consulados, muitos desses centros culturais são meras fachadas.
8: A leitura de Vítor Ângelo, conselheiro em Segurança Internacional, que diz que só pode passar pela diplomacia a resposta da União Europeia. Vítor Ângelo diz que estes ataques russos estão abaixo do patamar abrangido pelo famoso artigo 5º da NATO, um artigo que garante resposta conjunta a ataques lançados contra Estados aliados. A polícia da Alemanha abriu uma investigação por suspeitas de terrorismo após o ataque de ontem a uma central elétrica. Um engenho explosivo rebentou numa subestação no leste do país, em Jansswalde. Várias linhas ficaram danificadas e foi registado um breve apagão elétrico. Agora, a polícia do Estado de Brandeburgo revela que foi iniciada uma investigação sobre a formação de uma organização terrorista associada a este ataque. Na Ucrânia, um ataque militar russo deixou parte do território às escuras. A Rússia atingiu, na região de Odessa, instalações de produção de energia. Nesta altura, estão sem eletricidade mais de 350 mil famílias ucranianas. A pouco mais de uma semana do arranque oficial do ano letivo, a Federação Nacional de Educação escreveu uma carta ao Governo a pedir soluções para os problemas do setor. Pedro Barreiros, da FNE, explica à Antena 1 que o diagnóstico está feito em relação àquilo que é preciso melhorar nas escolas. Agora diz que é preciso que o Ministro da Educação avance com políticas para responder a estes.
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16: Olá, minha boa gente! Sejam muito bem-vindos a mais uma emissão com a marca registada da boa disposição. E o dia 1 de setembro já ficou para trás no calendário, mas aniversário de parodiante que se preze não dura só 24 horas. Festeja-se nos próximos dias até acabar o bolo ou nos cortarem o pio na emissão. Ora, nem mais, afinal de contas celebramos 29 anos de novos parodiantes desde 1 de setembro de 1997 a dar gargalhadas ao país e ao mundo através da internet. E se estes 29 somarmos os 50 anos de história dos velhinhos parodiantes de Lisboa, meus amigos, façam a vénia, somamos quase 80 anos de puro património parodiante. 80 anos! Isto já não é apenas uma carreira no rádio, é quase um serviço de utilidade pública. São 8 décadas. Por isso, ajustem a sintonia e apertem os cintos. A festa de aniversário estende-se. A paródia começa já e agora!
17: Então, Sr. Ministro, a cimeira do clima correu bem, hein?
18: Muito bem. Fomos todos a jato privado discutir como reduzir as emissões.
17: E chegaram a um acordo?
18: Chegámos. Ora, para o ano vamos de 2 jatos. Isto para não irem tão cheios.
19: Tu és a favor ou contra a flexibilidade dos horários de trabalho?
20: Bem, já há muito tempo que o meu patrão instituiu a flexibilidade do horário de trabalho lá no emprego. Antes das 9 da manhã eu posso entrar a que horas quiser. E depois das 7 da tarde também tenho horário livre para sair quando me apetecer. É uma joia de patrão.

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5: 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O Manguelas foi preso, calculem. E olhem que o Manguelas está muito mais inocente, mas mesmo muito mais inocente do que todos os outros inocentes.

0: Eu desalarguem-me! Desalarguem-me que eu não fiz nada!
1: Silêncio!
0: Ai.
1: Tenha maneiras, está num tribunal!
0: Eu bem sei, senhora doutora juíza, que já não estou na tribuna de honra do Estádio da Luz!
1: Muito bem! Com que então o réu diz que não fez nada?
0: Claro que não! Eu nunca faço nada! Sim, que eu estou desempregado e não faço nada porque não estou para tirar o trabalho aos ucranianos, aos cabo-verdianos, aos georgianos e aos outros anos todos.
1: Silêncio!
0: Ai!
1: Eu não quero aqui discursos porque isto aqui não é nenhuma assembleia, é um tribunal.
0: Ah, mas os da assembleia também são cá dos meus. O trabalho deles é um descanso. Grandes compinchas os nossos insignes representantes, não são?
1: Calce, homem! Afinal, porque é que o trouxeram ao tribunal?
0: Mau! Calma ou bote faladora? Em que é que ficamos, senhora doutora juíza?
1: Homem, fale.
0: Claro, a falar é que a gente se entende.
1: Quem não o entende sou eu. Tenho aqui uma folha de serviços.
0: Não sei porquê, senhora doutora juíza. No fundo, eu não faço mal a ninguém, a não ser o meu próprio fígado e restantes miudezas.
1: Isso é o que você diz. Mas temos aqui o agente Basófias, que não o prendeu por acaso. Não é verdade, senhora agente?
2: É verdade, senhora doutora juíza. Desta vez ele preparava-se para fazer mal, porque ia meter-se no carro no estado em que está.
0: No carro, eu? Mas eu nunca tive carro, nem ameaços, ora é essa. Nem aquele gordinho da televisão, o Fernando Mendes, me deu um. E agora também já não dá, porque ele vai deixar de andar lá no concurso para descansar a cabeça. Aquilo é feito lutando, coitado.
1: Oh, Manguelas, cale sim. Isto é um tribunal. Oh, agente Basófias, importa-se de explicar como é que deduziu que aqui o Manguelas se preparava para se meter num carro, estando como está, no rico estado em que está?
0: No rico diz muito bem, porque realmente é uma rica pinga aquela do Manel da Tasca. Rica pinga, pá. Aquilo é mesmo um verdadeiro vinho de missa, porque depois de bebê-lo, um homem fica mesmo abençoado.
2: Pois, e vinha ele assim abençoado a sair da Tasca, quando eu ouvi dizer... Adeus à malta, que eu agora vou de carrinho. Oh, olha que eu ouvi bem, senhora doutora juíza.
0: Oh, senhora doutora juíza, não há nem nunca houve carrinho nenhum. Foi só, apenas e unicamente, uma força de expressão.
1: Uma quê?
0: Uma força de expressão. Senhora doutora juíza, não sabe o que é uma força de expressão, não? Então olhe para a minha cara, que eu vou fazer força e vai ver a minha expressão.
1: Olha, gente Basófias, mande-o embora porque não há razão para julgar o Manguelas.
2: Não há razão, senhora doutora juíza. Pois olha que a mim não me cheira.
0: Não lhe cheira? Ai, não lhe cheira? Então ponha-se aqui atrás de mim, porque eu do carro só tenho o tubo de escape. E quem tem escape, sempre escapa.
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0: Olá lá! Está dias de sorte!
1: É aqui o gabinete dos inspetores Pastilhas e Amendoinha.
0: É, sem tirar nem pôr.
1: Muito prazer.
0: Oh, o prazer é todo meu. Se tiver a oportunidade, é claro.
2: Amendoinha, tem juízo. Faça favor de dizer, minha senhora.
1: Bem, eu sou a secretária diplomada dos Assuntos Estrangeiros e fui encarregada, em nome de alguns colegas, de vos contactar e contratar para que descubram como foi possível, sem haver dinheiro, aliviar a austeridade dos portugueses sem deixar de cumprir as obrigações com a Troika e o FMI.
0: Milagre! Milagre! Milagre!
1: Só pode ter sido, realmente.
2: Um momento. Se tudo se resolvesse com milagres, tudo ficaria automaticamente explicado e nós seríamos mais dois desempregados.
0: Ah, bom. Então, para não agravar os números e as estatísticas, nós vamos aceitar o trabalho, não é verdade, chefe?
2: Claro, Amendoinha. Senhora Dona Secretária Diplomática, nós vamos imediatamente descobrir de onde veio o dinheiro que possibilitou ao governo aliviar a austeridade. Amendoinha. Let's go.
0: Ok, chefe. Contrariado, mas vou.

0: desejais, meus irmãos?
1: É aqui que é o convento da Ordem dos Descalços Sem Sapatos.
0: Assim é, meus irmãos. Quereis entrar e aderir à nossa ordem, é?
2: Livra, eu tenho os pés muito sensíveis, Sr. Frade. Tenho até um joanete que é mesmo um grandíssimo filho do diabo.
0: Jesus, credo!
1: Amendoim, be quiet. Sr. Frade, nós só queríamos uma informação. Sabe por acaso se o governo já está autorizado a fazer milagres?
0: Não, não está. O governo não é nenhum santo, embora eles tenham um António. Mas está longe de ser o Santo António.
1: Ah, sendo assim já percebi tudo. O milagre afinal não foi nada milagre. Amendoinha, let's go.
2: Ok, chefe, contrariado, mas vou.

0: Olá, nós queríamos falar com a secretária diplomática que nos contratou.
1: Um momento, vou já chamá-la. Eu sou uma funcionária desconsulada, porque estava num consulado que fechou por falta de verba e fiquei desempregada e sem consolo.
0: Ah, tadinha. Se houver algum consolo que eu lhe possa dar...
2: Amendoinha. Oh. Be quiet.
3: Ah, são os inspetores Pastilhas e Amendoinha. Então... O que é que descobriram?
4: Descobrimos que o dinheiro que Portugal não tem são euros. Mas o que foi dado para pagamento à Troika e ao FMI são dólares. E dólares. Ainda há alguns debaixo do colchão do governador do Banco de Portugal.
0: Sim, que eles lá na Troika e no FMI só aceitam dólares. Há lá muitos camelos, mas não são burros. Money, money, money.
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10: Oh, Tony, então tu sabes que eu agora ando muito informada.
11: 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Andaste a ler o jornal e...
10: Não, olha, vi 3 títulos no telemóvel e discordei logo de 2.
11: Isso hoje em dia já dá para comentadora.
10: E vi que mais a inteligência artificial vai mudar o mundo.
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0: 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São 14 horas.
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0: 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São 15 horas.
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0: 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São 18 horas.
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Renovados votos de muito boa tarde, 5 minutos depois das 18 horas, continua na sintonia dos 91.3 FM da Rádio Clube de Grândola e nós estamos de volta para a segunda e última hora do programa Discos Pedidos, de quarta-feira, 2 de setembro. Sejam então muito bem-vindos e muito bem-vindas a esta última hora de emissão. Como já sabe, Discos Pedidos fazem-lhe companhia diariamente, segunda à sexta-feira, entre as 17 e as 19. Para pedir o disco da sua preferência, basta então marcar o 269-442-587. Dizer ainda que a nossa linha encontra-se então disponível, se nos quiser ligar pode então fazê-lo através do 269-442-587 e pedir o disco da sua preferência. Nós ficamos então a aguardar a sua participação. Não deixe então de participar.

0: E vamos já receber a Itelvina Mateus. Boa tarde, Itelvina.
1: Boa tarde.
0: Boa tarde, tudo bem por aí?
1: Está tudo bem, com muito calor. Em Grandes Amados deve estar
0: muito. Está, sim senhor. Amanhã é que é o dia pior.
1: Pois, a minha filha disse-me que sim.
0: Amanhã é o dia pior. Sim, sim senhora. Ora, e o que é que vamos então ouvir?
1: É o Hélder Pereira e Cidália, viaja aos Açores.
0: Sim, senhora.
1: E é para dedicar à Irmelinda Costa, à Flor Bela, ao Sr. Avelino das Pontes e à Dona Diolinda, à Maria Hortense e o marido, à Dona Gregória de Alcácer de Sali, à minha prima Delmira e à filha, à Dulce, à Floriana, o meu primo Arlindo e a Sílvia, com as melhoras para eles. E para si, para a sua mãezinha. E pronto, para todos os ouvintes.
0: Sim, senhora.
1: E para a Dulce Boaventura, aqui das Brasas Altas.
0: Sim, senhora. E é só?
1: E é só, é só.
0: Obrigado, então, pela participação. E Itelvina, o resto então de uma boa tarde, um beijinho, continuação de uma boa semana.
1: Obrigada,
0: e até amanhã, até uma próxima. Dias, obrigada, boa tarde. Vamos então ficar com Hélder Pereira e Cidália, viagem aos Açores.

0: Estivemos então com Hélder Pereira e Cidália. Viagem aos Açores foi um pedido de nosso ouvinte e Telvina Mateus. E temos agora em linha a Julieta Rato. Muito boa tarde, Julieta.
1: Muito boa tarde, amigo Carlos. Muito boa tarde para todo o auditório.
0: Sim, senhor. Está tudo bem, obrigado. E vocês também, como vão?
1: Graças a Deus.
0: Normal, hoje em festa, pelo aniversário do filho, não é assim?
1: É verdade, é verdade.
0: Sim, senhora. Oh, Julieta, então o que é que vamos então ouvir?
1: Hoje vamos ouvir o José Alberto Reis. Vieste ao mundo para ser feliz.
0: Sim.
1: Para dedicar ao meu filhinho, que
0: sim,
1: conta
0: senhora.
1: Hoje mais um aniversário.
0: Sim, senhora.
1: E deixo também um beijinho para todo o auditório.
0: Uhum. Sim, senhora Julieta. Muito obrigada então pela sua participação, Julieta. Parabéns então ao filho, também aos pais. Um abraço ao João Maria, um beijinho para si. E até amanhã, ou até uma próxima então.
1: Obrigada, minha cara.
0: Adeus.
1: Um beijinho e até amanhã, se Deus quiser.
0: Obrigada, Julieta. Adeus. Boa tarde. Obrigada. Boa tarde. Boa tarde. Vamos então ficar com José Alberto Reis. Vieste ao mundo para ser feliz.

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1: Foi então o José Alberto Reis, vieste ao mundo para ser feliz, foi um pedido da Julieta Rato. E vamos agora dar as boas-tardes à Gregória de Alcácer do Sal. Boa tarde, Gregória.
2: Boa tarde, Carlos. Está tudo bem consigo?
1: Bem, obrigada. E vocês também? Você como é que vai também por aí?
2: Também, estou bem, muito obrigada.
1: Sim, senhora.
2: Está tudo bem, muito obrigada. Olha, Carlos, hoje vamos ouvir com dia mensageira por José Marques.
1: Sim.
2: Agora, em primeiro lugar, muito obrigada à Dona Julieta por me deixar a porta aberta. Os parabéns para o filhote, que continua a fazer muitos mais, com saúde, em companhia da família, e para mais alguém que faça anos. E as dedicatórias, hoje vou lá as dedicatórias.
1: Uhum. Com certeza, faça favor, então.
2: Então é para nós os dois, para o Sr. Abelino e Linda, Maria Antónia Espingardeiro, o Sr. Arlindo Cheinho e Espulta, Dona Delmira e família, para a Maria Manuela da Aldeia de Pico, para a Maria Hortência e Marcolino, para a Ana Paula de Vendas Novas, para a Dona Margarida Mendes e Esposa, para o Sr. Agostinho Santos e Esposa, para a Dona Edmunda Costa, para a Dona Cristina Pereira, para o Sr. Inácio de Gâmbia, para o Beca de Família, Fátima aqui de Alcácer, para o Vítor Moroso, para a Dona Conceição e Família, Dona Julieta Dias, Dona Libertina Pereira, aqui mas eu já falei, ai, Dona Silvina Pereira e Dona Libertina Pereira, não é?
1: Exatamente.
2: Pois, sim. E é para a Dona Italvina Mateus, para a Sra. Adesina e Família, Dona Amélia Paulo, Sr. Valério Esposa, Nuno Amante, para o Elias Trindade e Dona Isalinda, para a Dona Maria Júlia, para o Miguel de Sobreda, para a Dona Ivone, Flor Bela, e para todos os participantes e ouvintes da RCG, para o Carlos Indigênio, até amanhã, se vocês quiserem. Tudo bom para todos nós, que é o que é que
1: obrigado, então. Gregória, um resto de uma boa tarde aí também para si, um beijinho e até amanhã então.
2: Obrigada, até amanhã.
1: Adeus, boa tarde, obrigado eu, boa tarde. Vamos chegar com José Matos, Pombinha Mensageira.

Estivemos então com José Matos, Pombinha Mensageira. Foi um pedido da Gregória de Alcácer do Sal. São agora 18 horas e 25 minutos. A nossa linha encontra-se então disponível. Se nos quiser ligar, pode então fazê-lo através do 269-442-587 e pedir então o disco da sua preferência. Nós ficamos então a aguardar a sua participação. Não deixe então de participar.

E uma vez que não temos ninguém em linha, vamos então ficar com Álvaro Fabião com o tema Passarinho Viajante.

0: E vamos então interromper aqui o Álvaro Fabião com o Passarinho Viajante, porque já temos em linha mais uma participação. Desta vez o Arlindo Cheinho. Muito boa tarde, Arlindo.
1: Boa tarde, Carlos.
0: Ora, boa tarde. O que é que vamos então ouvir?
1: Vamos ouvir aí a Ana Sofia Campeã, Pedrinho do Algarve.
0: Sim, senhora.
1: É para indicar a todos os meus amigos e as amigas, todos os acompanhantes e todos os participantes do rádio. E desculpem de eu não ter andado assim a andar, mas por um motivo de doença.
0: Sim, senhora. Muito obrigado então pela sua participação, Arlindo. Resto então de uma boa tarde, continuação de uma boa semana, as suas melhoras e até uma próxima então. Um grande abraço.
1: Obrigado, igualmente, Carlos.
0: Adeus. Obrigada. Vamos ficar com a Ana Sofia Campeã, Picadinho do Algarve.

Foi então a Ana Sofia Campeã com o Picadinho do Algarve, um pedido do nosso ouvinte Arlindo Cheinho. 18 horas e 34 minutos, a nossa linha encontra-se então disponível. Basta então marcar o 269-442-587 e pedir então o disco da sua preferência. Nós ficamos então a aguardar a sua participação. Não deixe então de participar.

0: E vamos receber agora o António Serrão. Boa tarde, António.
1: Boa tarde.
0: Ora, boa tarde. Como é que vão por aí?
1: O melhor que se pode.
0: Sim, senhora. Ora, e o que é que vamos então ouvir?
1: José Maria Nicolau.
0: Sim, senhora.
1: Para a minha Frusmina. Diga.
0: Sim, sim, sim, diga, diga.
1: Para a minha Frusmina, para a minha Libertina, para a Silvina Pereira, para a Francisca e para os companheiros e para as companheiras. E chega.
0: Sim, senhor.
1: Obrigado.
0: Muito obrigado então, António. O resto então de uma boa tarde, um abraço e até uma próxima então. Adeus, boa tarde. Vamos então ficar com José Maria Nicolau, Tive Só a Infecção.

0: José Maria Nicolau, Tirso a Infecção, foi um pedido do António Serrão. E vamos dar agora as boas-tardes ao Geraldo Valério. Boa tarde, Geraldo.
1: Boa tarde, amigo Carlos.
0: Ora, boa tarde, como é que vão por aí?
1: Olha, vamos indo cada vez mais velhos.
0: Isso todos nós. O tempo passa, tem que ser.
1: Claro.
0: É, senhor.
1: O tempo passa e eles passam por cima
0: da gente. É de nós, exatamente.
1: Pois. Olha, amigo Carlos, estava a ouvir aí o Jorge Ferreira com Sim. os parabéns.
0: Sim, senhora.
1: Que é para dedicar hoje... É para o filho da Julieta Rato e o João Maria. O filhote hoje é pequenino.
0: Exatamente.
1: E então muitos parabéns para ele e para os pais, tudo corra para o melhor. E em geral para todo o auditório em geral. E para o amigo Carlos também com um grande abraço e até amanhã, se Deus quiser.
0: Muito obrigado então pela sua participação, Geraldo. Um resto então de uma boa tarde, um grande abraço, cumprimentos à esposa, continuação de uma boa semana e até amanhã então.
1: Muito obrigado, será entregue.
0: Adeus, boa até tarde, amanhã. Obrigado, boa tarde, boa tarde.
1: Boa tarde, até amanhã.
0: Vamos chegar então com Jorge Ferreira, parabéns.

Foi então o Jorge Ferreira com os parabéns. Foi um pedido do Geraldo Valério. 18:45. A nossa linha encontra-se então disponível. Se nos quiser ligar, pode ainda fazê-lo através do 269-442-587 e pedir então o disco da sua preferência. Nós ficamos então a aguardar a sua participação. Não deixe então de participar.

Foi até a Agatha com Tá Bonito. São agora 18 horas e 50 minutos. Foi rápido e nos quiser ligar, ainda pode fazê-lo através do 269-442-587 e pedir então o disco da sua preferência. Seja rápido e ligue-nos então.

0: E vamos receber já a nossa última ouvinte de hoje, a Maria Manuela da Aldeia do Pico. Muito boa tarde, Maria Manuela.
1: Boa tarde.
0: Cara. Boa tarde, como é que vocês vão por aí hoje?
1: Olha, com um bocado mais calor, estou a arranjar aqui uns pimentos e um bocado de bacalhau para amanhã.
0: Amanhã ainda está pior, Maria Manuela.
1: Ah, tá, amanhã está pior mesmo. Diz, isso não é para cá, não é para cá. Diz, olha, o meu telemóvel não é para cá, agora cá.
0: É 41.
1: 41. Isto de um dia para o outro sobe logo e depois sexta dá menos botão, não sei quantos também dá menos.
0: Vai descer.
1: Agora o tempo é assim.
0: Depois
1: num dia sobe ou 7 ou 8 graus ou.
0: É, exatamente.
1: É sim, senhora. É de tudo de repente.
0: É mesmo, é mesmo.
1: É mesmo. Ora, Carlos, vamos ouvir o DNA.
0: Sim.
1: Com a Alô Morena.
0: Alô Morena, sim.
1: Para dedicar as todas as amiguinhas, aquelas que eu costumo dedicar sempre, com um beijinho para elas todas. E também para a minha família e vizinhos e ali da Associação da Aldeia do Pico. E olha, também para o Carlos e para a sua família também. E eu desejo de uma resto uma boa semana.
0: Sim, senhor. Maria Manuela,
1: sim, senhor.
0: Muito obrigada então pela sua participação.
1: Tudo bom?
0: Um resto então de uma boa tarde, continuação
1: obrigada.
0: De uma boa semana e até uma próxima então.
1: Até à próxima.
0: Adeus, obrigada, boa tarde.
1: Adeus.
0: Vamos então terminar com os DNA. Alô, Morena.

0: 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São 19 horas.
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Boa tarde, seja bem-vindo ao programa Sons de Câmara, ao programa de informação municipal coordenado pelo setor de comunicação, relações institucionais e cooperação do município de Grândola. Vamos estar consigo nos próximos 30 minutos. Este programa repete hoje aqui na Rádio Clube de Grândola às 19 horas.

E começamos o programa com as deliberações da reunião ordinária pública da Câmara Municipal que se realizou dia 27 de agosto. Ponto 1, proposta de aprovação da minuta de contrato de comodato para utilização de armazém inutilizado no Lousal pela Junta de Freguesia de Azenheira dos Barros e São Mamé de Sadão, com autorização de utilização pelo Centro Ciência Viva do Lousal. Foi deliberado por unanimidade. O ponto 2, a proposta de aprovação da redução de taxas a cobrar pela emissão das licenças de recinto itinerante destinadas aos feirantes, proprietários de diversões, carroçais, que estarão presentes na Feira de Agosto de 2026. Foi deliberado por maioria, com abstenção por parte da senhora vereadora Sónia dos Reis. Ponto 3, proposta de ratificação do despacho do senhor presidente da Câmara Municipal de 21 de agosto de 2026, referente à aprovação da resolução fundamentada face à pendência da providência cautelar nos termos e para efeito do número 1 do artigo 128 do Código do Processo nos Tribunais Administrativos, termos no Tribunal Administrativo e Fiscal de Beja. Foi deliberado por unanimidade. Ponto 4. Proposta de atribuição de subsídio extraordinário à Cerci Grândola. Foi deliberado por unanimidade. Ponto 5. Proposta de definição dos valores das rendas condicionadas referentes a habitações municipais situadas no bairro da Esperança, em Grândola. Foi deliberado por unanimidade. O ponto 6, a proposta de aprovação do auto de vistoria com vista à recepção provisória da empreitada regularização da linha de água principal de Val Pereiro, foi deliberado por unanimidade. O ponto 7, proposta de aprovação do auto de vistoria com vista à recepção provisória da empreitada reabilitação da antiga residência do Dr. Cabrita, adendo ao projeto adaptação de serviços, foi deliberado por unanimidade. Ponto 8, proposta de ratificação do despacho do Sr. Presidente da Câmara Municipal de 14 de agosto de 2026, referente à aprovação da lista de erros e omissões da empreitada reabilitação, requalificação e ampliação da Escola Básica 23 Dom Jorge de Lencastre. Foi deliberado por unanimidade. O ponto 9 é a proposta de ratificação do despacho do Sr. Presidente da Câmara Municipal de 14 de agosto de 2026, referente à aprovação da lista de erros e omissões da empreitada reabilitação, requalificação e ampliação da Escola Secundária António Inácio da Cruz. Foi deliberado por unanimidade. O ponto 10 é a proposta de aprovação da emissão de declaração relativa ao uso do solo previsto no Plano Diretor Municipal de Grândola, respectivas condicionantes e compatibilidade com o projeto designado IP8 A26, ligação entre Sines e a A2, lance do IP8 entre Roncão e Grândola, aumento da capacidade trecho 2 entre os pontos quilométricos 26 mais 850 e 48 mais 304. Foi deliberado por unanimidade. Ponto 11. Proposta de alteração à descrição do loteamento L3 Lagoa Travessa da Freguesia do Carvalhal Grândola. É o processo número 1D6. Foi deliberado por unanimidade. O ponto 12 é a proposta de isenção parcial do cumprimento da dotação de lugares de estacionamento privado e público nos termos do artigo 91 do PDM, Plano Diretor Municipal de Grândola. O processo 271/25 foi deliberado por unanimidade. O ponto 13 é a proposta de isenção do cumprimento da dotação de estacionamento, um lugar, nos termos da alínea B e C do número 1 do artigo 91 do Plano Diretor Municipal de Grândola. É o processo número 94/24, foi deliberado por unanimidade. E o ponto 14 é a proposta de isenção total do cumprimento da dotação de estacionamento, dois lugares, nos termos do número 7 do artigo 32 do Plano de Urbanização de Grândola e nas alíneas A e é do número 1 do artigo 91 do PDM de Grândola, o processo 140/25 foi deliberado por unanimidade.

As inscrições para a Universidade Sénior de Grândola iniciam dia 14 de setembro e decorrem até dia 18. Podem ser efetuadas na Universidade, segunda à sexta-feira, das 9 às 13 e das 14 às 16. O plano de atividades este ano contempla mais duas áreas atividades no seu conjunto. Entre as mais de 20 opções, podem inscrever-se em Pilates Adaptado e Portugueses pelo Mundo. A Universidade é uma resposta social da responsabilidade da Câmara Municipal de Grândola em prol do envelhecimento ativo, desenvolvida em equipamentos da autarquia que visa criar e dinamizar regularmente atividades culturais, educacionais, de lazer e convívio para maiores de 50 anos, com ou sem experiência escolar, num contexto de formação ao longo da vida em regime informal. Seja um sénior ativo, inscreva-se e participe nas atividades. Para mais informações, contacte a Universidade Sénior ou ligue 269-448-031 ou 912-238-075.

As inscrições do programa Viver Solidário abrem já na próxima segunda-feira. Conhece o programa de envelhecimento ativo Viver Solidário? É um projeto que tem como objetivo o desenvolvimento e ocupação de tempos livres da população sénior do Conselho de Grândola nas localidades rurais onde decorrem as atividades regularmente. As inscrições para o programa Viver Solidário para o ano letivo 2026-2027 realizam-se de 7 a 11 de setembro. Destina-se à população sénior com 65 anos ou mais, residente numa das localidades rurais Água Derramada, Aldeia do Futuro, Aldeia do Pico, Azinheira dos Barcos, Cadoços, Canal Caveira, Carvalhal, Isaías, Lousal, Molides, Santa Margarida da Serra e Silha do Pascoal, pertencentes ao Conselho de Grândola. Para saber mais informações, contacte a Universidade Sénior de Grândola.

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No sábado 12 de setembro há um concerto de verão no Jardim 1º de Maio, com início às 11 horas. Em palco, o grupo 4Vs, vozes, violinos, violas e variações, com temas de música portuguesa. E também um grupo de jovens violinos que vão tocar Vivaldi, Mozart e músicas tradicionais. A organização é da Associação Quarteto Barroco Litoral, com o apoio da Câmara Municipal de Grândola.

No domingo 13 de setembro, na Biblioteca e Arquivo, realiza-se uma sessão É Uma Vez. Vamos jogar por pequena Lili e Sofia Gaudêncio. Inspirada na obra de Hervé Tollé, a sessão com recurso à narrativa, jogos, cores e muitas surpresas, é um encontro entre livro, som e movimento. A duração são 45 minutos e é destinada a crianças dos 6 meses aos 6 anos. O limite recomendado de participações são 20 crianças acompanhadas por um adulto. As inscrições devem ser efetuadas até 11 de setembro através do QR Code disponível tanto no site do município como nos flyers, como na agenda Maré Alta, e não é permitida a entrada após o início do espetáculo.

A Grândola tem patente ao público uma exposição de escultura com obras de 32 alunos da Faculdade de Belas Artes da Universidade de Lisboa. Denomina-se Sopro, a exposição coletiva de escultura dos alunos finalistas da Licenciatura de Escultura da Faculdade de Belas Artes da Universidade de Lisboa, que pode ser visitada na Biblioteca e Arquivo do município de Grândola até 8 de setembro. Esta mostra apresenta trabalhos de 32 alunos, resultado de 3 anos de formação, ao longo dos quais desenvolveram a linguagem que lhes é própria, adquiriram competências que lhes permitem elaborar um programa de trabalho artístico independente, em diálogo natural, com a história das artes e do pensamento artístico contemporâneo. A exposição, como já disse, pode ser visitada até ao dia 8 de setembro. A coordenação é do professor Sérgio Vicente, a curadoria de Beatriz Carvalho e Catarina Araújo. As visitas podem ser efetuadas de segunda à sexta-feira, das 9h30 às 19h, aos sábados, das 10h às 13h. A entrada é gratuita.

Passamos agora para a Biblioteca Itinerante de Setembro. Se vive em localidades mais isoladas do nosso concelho, a BIC, Biblioteca Itinerante de Grândola vai ter consigo. Visite a carrinha da BIC e requisite para ler em casa ou consulte no local os diversos livros que temos para si. E é o seguinte o percurso e o horário para os próximos dias. Amanhã, dia 3 de setembro, a Biblioteca Itinerante vai estar em Melides, das 10h30 às 11h30, em Valfigueira, das 11h45 às 12h, no dia 7, das 10h. Às 10h30 em Canal Caveira, às 11h chega a Santa Margarida da Serra. No dia 8, às 10h, a Biblioteca Itinerante está na Aldeia do Futuro, às 11h45 nos Cadoços. No dia 9, às 10h em Azinheira dos Barros, às 10h45 no Lousal.

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Todos os municípios podem comunicar à Câmara Municipal os mais variados problemas ou situações que o preocupam e que necessitam resolução na rua ou no bairro onde residem. 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Todas as ocorrências são encaminhadas para a divisão, ao setor responsável que dará conhecimento sobre o processo e eventual resolução do problema. Agradecemos a sua participação que contribui para que a nossa autarquia cuide ainda melhor do seu espaço.

E passamos às propostas cinematográficas no Cine Granadeira aqui em Grândola para este fim de semana. Sábado, 5 de setembro, às 15 horas, há cinema com a Patrulha Pata, o filme dos dinossauros, em versão portuguesa. Depois da sua nave ser apanhada por uma tempestade misteriosa, os membros da Patrulha Pata acabam por aterrar de emergência numa ilha tropical desconhecida, habitada por dinossauros. Lá, conhecem Rex, um jovem cão que ficou preso na ilha durante anos e que se tornou um verdadeiro especialista em tudo o que está relacionado com dinossauros. Quando o arqui-inimigo da Patrulha Pata, o presidente da Câmara, Undinger, inicia uma exploração imprudente dos recursos naturais da ilha, acaba por provocar a erupção de um enorme vulcão adormecido. Perante uma sucessão de missões de resgate de alto risco, a equipa enfrenta os maiores desafios de sempre e terá de impedir Undinger antes que tudo na ilha seja destruído. O filme é para maiores de 3 anos e tem 88 minutos. Sábado às 15 horas.

E no domingo, dia 6 de setembro, temos cinema em português. Nas sessões das 17 e das 21 horas, exibimos Playback. Playback não é apenas sobre Carlos Paião, é uma viagem ao universo criativo de um dos maiores génios da música portuguesa. Carlos estuda medicina, vive entre livros, exames e expectativas, mas é no segredo das melodias, das palavras e da imaginação que encontra o lugar onde verdadeiramente respira. Num país ainda a descobrir novos sons, arrisca trocar a segurança de uma bata branca pela incerteza dos palcos, das canções e de um sonho maior do que ele próprio. Entre o dever e o desejo, a razão e a intuição, o medo e a coragem, Carlos constrói um caminho singular, feito de talento, humor, obsessão criativa e uma urgência quase luminosa de deixar a sua palavra. Playback revela não apenas as canções que fizeram de Carlos Paião uma figura inesquecível da música portuguesa, mas também o universo íntimo de onde nasceram. Playback tem as interpretações de Rafael Ferreira, Laura Dutra e Albano Jerónimo. A realização é de Sérgio Graciano e é para maiores de 12 anos. O filme tem 98 minutos. Recordo que pode adquirir o seu bilhete em formato digital na nossa bilheteira online, acessível através do nosso site. A bilheteira no Cine Granadeiro abre uma hora antes de cada sessão de cinema. Agenda Municipal Maré Alta de Setembro. Percorra a edição de setembro da Agenda Municipal e descubra tudo o que acontece no nosso concelho este mês. A Maré Alta de Setembro, que é distribuída em todo o concelho, já se encontra disponível no nosso site e também, muito brevemente, na versão papel, nos locais habituais. Antes de terminar o programa, informar os ouvintes de que o mercado mensal de Grândola não se realiza em setembro. E assim termina a edição de hoje do programa Sons de Câmara, o programa de informação municipal da Câmara Municipal de Grândola. Este programa repete hoje, quando forem 19 horas. Eu volto na próxima quarta-feira. Até lá, acompanhe o nosso site, as nossas redes sociais no Facebook e no Instagram. Participe nas atividades que temos agendadas. Em nome da Câmara Municipal, desejo-lhe que tenha uma boa tarde e a continuação de uma excelente semana.

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0: 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São 20 horas.
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0: 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São 21 horas.
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1: 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São zero horas.
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1: Olá, minha boa gente! Sejam muito bem-vindos a mais uma emissão com a marca registada da Boa Disposição. E o dia 1 de setembro já ficou para trás no calendário, mas aniversário do Parodiante que se preze não dura só 24 horas. Festeja-se nos próximos dias até acabar o bolo ou nos cortarem o pio na emissão. Ora, nem mais, afinal de contas celebramos 29 anos de novos parodiantes desde 1 de setembro de 1997 a dar gargalhadas ao país e ao mundo através da internet. E se estes 29 somarmos os 50 anos de história dos velhinhos parodiantes de Lisboa, meus amigos, façam a vénia, somamos quase 80 anos de puro património parodiante. 80 anos! Isto já não é apenas uma carreira no rádio, é quase um serviço de utilidade pública. São 8 décadas!